0: 21h23.
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0: 21h48.
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0: 22:28.
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1: Seis horas em ponto.
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Muito bom dia, meus amigos e amigas. Está começando o programa Mateando Café Arabrás. Pedindo licença para chegar à sua casa, através das ondas da Rádio Ferabrás FM, levando a boa música gaúcha, levando a informação e a opinião, né? A informação a gente são fatos. A opinião eu tenho a minha, você tem a sua. E tá tudo certo, meu amigo, minha amiga. É assim que a vida é. Esse sábado, 25 de julho de 2026, quando são 6 horas e 5 minutos, né, nós começamos com César Oliveira e Rogério Melo. Começamos bem o nosso sábado. E meus amigos, minhas amigas, fique sintonizado conosco, porque hoje a ideia é fazer um programa pra lá de especial. Mas para lá de especial com a sua companhia, para que a gente possa, nesse sabadão, nessas 2 horas, das 6 às 8, a gente fazer o nosso dia começar com um bom mate, uma boa música e termos um bom dia. E é dessa forma que a gente se apresenta nesse sabadão especial de primeira. E nós vamos dar sequência agora, porque agora vem João Chagas Leite, né? O Tranco da Fronteira, e depois, né? aliás, João Chagas Leite, amigo do peito, Celso ao Sul, Terra e Cor com ele, saudoso Leonardo, meus amigos, minhas amigas, esse sábado promete. Programa Mateando Café Arabrás, tá, você que acompanha pelo Facebook, compartilhe com seus amigos e amigas e nos ajude a levar o mais distante possível. E também, para quem está pelo YouTube, né? Se inscreve no canal, dá aquele joinha, nos ajuda. O YouTube entende que o conteúdo é importante e nos ajuda a levar o mais distante possível. Lembrando que você pode participar pelo WhatsApp aqui da rádio, que é 99754-6409. E pode participar pelo WhatsApp meu, pessoal, que é o 995-81-5786, 995-81-5786, lembrando que o DDD é 51. João Chagas Leite, amigo do peito, vamos, bom dia Sapiranga, bom dia meus amigos de todas as querências, vamos que vamos.

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E assim vamos que vamos, né? 6h18 aqui na Rádio Ferabras FM, nos estúdios da rádio, né? Aquele abraço especial para Izanete e toda a sua família sintonizados aqui na Rádio Ferabras. Um abençoado final de semana e que tenhas, né, muitas alegrias aí, junto com os amigos, junto com a família. É sempre muito importante. E com a boa música aqui no programa Mateando com a Ferabras. Obrigado pela sua companhia. Meus amigos, lembrando, se você estiver pelo Facebook, se você estiver, compartilha com os amigos e amigas, né? E estiver aí pelo YouTube, sabe como é que é, né? Então, dá aquele joinha, se inscreve no canal se ainda não é inscrito, não custa nada, né? É só para nós ajudar. Lembrando que o WhatsApp da rádio é 99754-6409. E o WhatsApp que você também pode utilizar é o 995815786. O DDD dos dois, o WhatsApp é 51. Vamos com a previsão do tempo. Dia de sol com algumas nuvens e névoa ao amanhecer. Noite com poucas nuvens. A temperatura fica entre 12 e 20 graus. A sensação térmica entre 12 e 15. Probabilidade de chuva de 3,5 milímetros. 55% disso acontecer, né? A umidade do ar fica entre 75% e 99%. O vento de 4 km por hora. O sol nasce às 7 horas 13 minutos e vai se pôr às 17 horas e 47 minutos. A lua é crescente. Muito bem. Meus amigos, minhas amigas, tem chovido e tem chovido pra caramba, hein? Os rios estão cheios, né? A questão da, por exemplo, do Rio Guaíba em Porto Alegre absorver a água que desceu, né? E a informação é que o rio, que o Guaíba está descendo, né? Está baixando, é a água que vem na próxima semana, né? Então, no domingo tem previsão de 9, quase 10 milímetros, segunda 6,5, terça 31 milímetros, aí já é bastante chuva, quarta-feira tem probabilidade de 44 milímetros, então veja que é muita chuva. Aí dá uma acalmada na quinta e na sexta e no sábado 35 milímetros. É muita chuva, né? E aí a gente tem que ficar torcendo para que não aconteça o pior, para que as famílias atingidas, enfim, seja menos prejudicado possível, né? Menos. Muito. Olha, esse é um assunto totalmente que me deixa muito assim fora. A gente viveu muito forte isso em 2024, né? Então, bora lá. Vamos que vamos. Gaiteiro Roger, Joca Martins e Luiz Marrenco. Vamos que vamos.

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5: 6 horas e 34 minutos.
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Muito bem, nós estamos aqui tomando nosso chimarrão, bebão, como diz o outro. Rapaz, né? Peço perdão aí, peço desculpa aí para quem nos acompanha, mas rapaziada, peguei uma gripe, já vai para 12 dias e esse negócio não quer se entregar. Então, estamos numa briga feia aqui e que a gente espera ganhar essa parada, né? Então, vamos que vamos. Programa Matheus no Café na Brás, nesse sábado 25 de julho de 2026. Né? Passada a Copa, o Brasil é assolado mais uma vez por taxas aplicadas pelos Estados Unidos. Né? O rapaz aqui, ele acha que é o dono do mundo, acha que é o xerife. Na Copa do Mundo, ele interviu na FIFA e anulou um cartão vermelho da seleção dos Estados Unidos. Anda aplicando taxa em todo mundo. Quem que ele pensa que é? A que custo ele acha que vai chegar ali? Eu espero que ele não se meta no nosso processo eleitoral aqui, porque eles têm se intrometido em todos os outros países. O Brasil é soberano, o Brasil tem uma democracia, o Brasil precisa ser respeitado pelo tamanho que tem. E não importa o tamanho, cada país precisa resolver seus problemas, não é um. Vocês vê falar da Venezuela depois que eles fizeram o que fizeram? Não, né? Porque se adonaram do petróleo venezuelano. Para o povo venezuelano, esses caras vão distribuir fome e miséria. Isso é fato. Isso é fato. Se apropriaram das petroleiras lá, se apropriando do petróleo, da riqueza desse país, e querem fazer a mesma coisa aqui no Brasil. Né? Então, é a mesma coisa. Você viu, fala na guerra do Vietnã, fala na guerra do Iraque, fala na guerra do Irã, mas é sempre eles que estão nas guerras, nunca diz que é a guerra dos Estados Unidos contra outros países. A gente precisa pensar, a gente precisa refletir. Não é assim que a banda toca, não é assim que funciona. Não pode ser assim. E a gente aqui é um país soberano. A gente aqui é um país democrático. A gente aqui no nosso país tem problemas que nós brasileiros podemos resolver. Dito isso, né? Da terra nascem os gritos com Senair Maiká. Depois, Piratini, a primeira capital, com César Passarinho. E depois vem Cristiano Quevedo. Né? Vamos, não, César Passarinho é guri. E a primeira capital é com Cristiano Quevedo. Muito bem, dito isso, vamos para a música.

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2: 6:52.
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E lá vamos nós, 6 horas 54 minutos, o programa Matinho no Café da Brás, com a companhia dos amigos e amigas, vamos seguindo com a nossa boa programação. Meus amigos, o Datafolha mostrou uma pesquisa ontem para, né, passar da Copa do Mundo, o processo agora para os sapateiros aqui da nossa região, a campanha salarial, mas também tem, né, as eleições, que é logo ali, em outubro, é tudo jogo rápido, né? Datafolha traz: Lula tem 48% e Flávio Bolsonaro 43% no segundo turno. No primeiro turno, o petista lidera com 40% contra 32% do senador do PL. Muito bem. Estas, né? Eu não vou me aprofundar muito aqui, porque eu não quero criar situação problemática aí. Porque esse processo eleitoral, a gente tem que cuidar o que fala, né? E tá certo. A eleição tem... os canais de comunicação, eles têm que... Não importa o tamanho, eles têm que primar pela democracia e pelo respeito. Tá? Só tem eleição porque o país é democrático. Só tem eleição porque o país é democrático. Então, as regras impostas ou colocadas precisam ser respeitadas tanto por uma rádio comunitária, como é a Rádio Fera Brás FM, como por uma Rede Globo ou a Rádio Gaúcha. Todo mundo tem que se respeitar. É? E a gente sabe como é que funciona aí nessas grandes emissoras. Ninguém esquece o que a Rede Globo fez, né? Então tá. Chuva esperada para 4 anos cai em 4 dias no deserto mais seco do mundo. Vocês percebem? O negócio está mudando, né? As coisas vão mudando. Gente, o nosso planeta pede socorro. A gente precisa preservar, né? Preservar a natureza. Olha que a vida não está fácil para ninguém. Né? A vida não está fácil para ninguém. Mas assim nós vamos seguindo, né? Com a nossa programação aqui da Rádio Fera Brás FM, trazendo sempre a boa música gaúcha para nossos amigos e amigas. E chega de conversa, que agora nós vamos com Adair de Freitas, Alma de Fronteira e Délcio Tavares. Amor Chucro, Tropa Miúda, Vou-me Embora, Prenda Minha. Vou nada, vou ficar aqui na rádio botando essa música maravilhosa para nós. Bom dia, Sapiranga. Bom dia, meus amigos de todas as querências.

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2: 7 horas e 8 minutos.

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Vamos que vamos, 7 horas 10 minutos, 25 de julho de 2026. Estamos que estamos chegando aí, né? Semana passada teve a assembleia dos trabalhadores do calçado aí para iniciar a campanha salarial, teve a assembleia para encerrar a campanha salarial dos metalúrgicos, e é assim os trabalhadores sempre correndo atrás buscando a sua valorização, o respeito aos direitos coletivos, né? E os trabalhadores precisam olhar para o seu sindicato, porque se não tiver sindicato, aí acontece que nem aconteceu aí para as bandas da Serra, onde o povo trabalhou forçado, onde em seguida passo se tem o trabalho análogo à escravidão, enfim. É importante que os seus valorize, participe das campanhas salariais, isso é muito importante. Né? Porque, enfim, é o caminho a ser seguido, a busca pela valorização, a busca, né, pelo direito coletivo. Aproveito aqui e mandar um abraço aí para o meu amigo Dário Lorenzi, que está sempre sintonizado. Eu e o seu Dário, esse ano está difícil a coisa, viu, seu Dário? O senhor fica muito feliz quando o Grêmio perde, mas um dia depois o Inter vai lá e perde, né? Ou do contrário, é verdadeiro também, o Grêmio perde no dia, o Inter perde no outro, e assim vão indo. É muito pouco para esses dois aí, né? Estão flertando com a Série B, os dois. Isso se os dois não forem para a Série B. É uma vergonha, né, seu Dário? Mas é o que tem. Um abraço aí também ao meu amigo Júlio Cavaleiro, né, o Didi, Derli, a turma ali. Um abraço especial para o Ari Nascimento e sua família, né, que mora ali no Amaral Ribeiro. O Ivo Caetano, que sempre está acelerado, acompanhando a programação da Rádio Ferabras FM, né? E assim a gente vai, né? A dona Adélia Machado, o seu Antônio Machado, aquele abraço especial de primeira, e que o nosso sábado seja muito especial. A dona Amélia, né? A dona Amélia, uma queridona, a Silvia, né? Companheira de muita jornada, aquele abraço especial, e que a vida seja muito abençoada, né? E que a gente possa seguir tocando em frente a nossa boa jornada que temos por fazer aqui pela nossa querência, né? Dito isso, é pouca prosa, muita música. 7 horas 13 minutos. Vamos com ele, Baitaca do Fundo da Grota. Depois é Coração Magoado, né? Com a Camponesa. E Berenice Azambuja vem com Espiando a Madrugada. Mas barbaridade. Vamos que vamos. Bom dia, Sapiranga. Bom dia a todas as querências sintonizadas com o programa Mateando Café Brás.

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2: 7:24.
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E aqui nós vamos levando a nossa programação, né? Programa Matheus no Café Arabrás. E eu não sei o que, que se passa, mas esses artistas que o meu amigo Cristiano Correia está pedindo aí, Cristiano, música de primeira ordem. Mas esses artistas aí já se apresentaram aqui, né, pela manhã hoje. Então, no próximo sábado a gente pode botar essas músicas que tu tá pedindo, mas não, assim, normalmente a gente não repete o artista, né? Mas quero que continue conosco aqui, aquele abraço para você, para tua família, um abraço pro Chiquinho, né? Faz muito tempo que eu não vejo meu amigo Chiquinho, aquele abraço, falar com seu pai, estenda esse abraço até ele, porque é sempre uma alegria a gente conhecer pessoas bacanas, e o Chiquinho é uma dessas pessoas extraordinárias. O Cristiano, que é lá do Sintel, sou Cristiano Velho, sempre na boa briga, sempre na boa luta, ele, o Júlio, aqui de Novo Hamburgo, o Juan, o Marconi, o Gilney, essa turma toda aí é gente da primeira linha, da primeira espécie. Gente buena por demais, aquele abraço para essa turma toda aí. E meus amigos, minhas amigas, como diz o ditado, a gente precisa ir tocando o barco, e aqui é pouca prosa, velho milongueiro, Chiru Missioneiro e Teixeirinha. Pela ordem, Cantiga do Milongueiro, Nossa Senhora Aparecida e Velho Casarão. Fique com a gente!

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Muito bem, 7 horas 41 minutos. Né? Aquele abraço especial para Patrícia Rosa, né? E também para Ana Paula Maciel. A Ana Paula, que é lá de Santiago, aquele abraço especial para tia Ana Paula e toda a sua família. Assim como para Patrícia também, né? Um abraço especial para toda a família. Obrigado pelo carinho da audiência. Vão seguindo aqui, direto dos estúdios da Rádio Fera Brás FM em Sapiranga, Rio Grande do Sul. O comercial que eu estava prestando atenção, né, o apoio, que é a campanha pela redução da jornada de trabalho sem redução de salário e o fim da escala 6x1. O senador Alcolumbre, que é o presidente do Senado, é um sujeito inescrupuloso. Não tem o que ficar arredando, ficar azedando, né? Bota pra votar, é isso que o povo quer. 73% do povo brasileiro é favorável a essa pauta. Então põe pra votar, as pessoas precisam trabalhar pra viver e não viver pra trabalhar, né? E o seu Luiz Carlos Heinze, né? E o seu Mourão precisam ajudar nesse processo, né? Precisa ajudar. O Paim já é um velho guerreiro nessa busca pela redução da jornada de trabalho sem redução de salário. Agora vem o processo eleitoral. Todo mundo vai defender. Ah, eu sou defensor dos trabalhadores. Mas na hora de votar lá no Congresso Nacional ou no Senado, a gente precisa acompanhar, porque é um bando que não dá para levar assim muito a sério. Tem muita gente que é contrário. Aliás, que defende a reforma trabalhista da Argentina, que foi para trabalhar 12 horas por dia e, dependendo da situação, não precisa pagar com salário, pode pagar com comida. Vocês já pensaram a que ponto chegou? Pelo amor de Deus, né? Pelo amor de Deus. Aqui não é um programa de notícia, mas eu sempre digo, é de informação. A opinião eu tenho a minha, tu tem a sua, tá tudo certo, não tem problema. Tá certo? Agora, o que... Cristiano, você me fez um pedido. É, Garotos de Ouro, não é o que tu queria, mas é boa por demais. Abraço, vamos que vamos!

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3: 7 horas e 54 minutos.
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Muito bem, meus amigos e amigas, 7 horas 56 minutos e eu vou ficando por aqui. Né? Prometo voltar no próximo sábado, se Deus quiser e Ele há de querer, e junto de vocês, contando com a sua companhia, contando com a sua presença. Um grande abraço, extraordinário final de semana para você, para sua família, e que a gente possa curtir o sábado, domingo, na Santa Paz de Deus. Grande abraço, até sábado que vem, e ficamos agora com Porca Véia, na minha terra é assim.

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1: 8:04.
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2: 8 horas e 53 minutos.
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1: 8:57.
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6: Nove horas e 2 minutos.

0: Bom dia, meu povo. Estou por aqui de novo com mais uma programação na sua rádio Ferrabras FM. Hoje é sábado, 25 de julho do mês aí que já vai se findando. Eu sou o comunicador Júlio Lopes e estamos aqui com aquela alegria de sempre. Um sábado bonito, já desde pela manhã, quando apontou o sol, eu já estava chimarreando. E um dia ensolarado, graças a Deus, hoje está sim, o tempo é bom, não haverá chuva no dia de hoje por aqui.
1: Você se ajoelha e fala com...
0: O programa Cristo e a Resposta, neste sábado, já que sábado passado estivemos aqui, mas houve falta de energia elétrica por motivo de alguns acontecimentos aí com a ventania, então não tivemos o programa aqui. Mas agora estamos aqui hoje para levar a palavra de Deus, para fazermos uma oração e agradecendo a Deus por nos permitir a oportunidade aqui estarmos na Rádio Ferrabras nesta programação de sábado. 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Nós vamos tocando música aqui. Vamos falando em Jesus, que é o mais importante para nós. E por isso aqui estamos, divulgando a palavra de Deus, dando alguns anúncios, né? Já vamos... aí, antes de ouvir a próxima canção, agradecer o pessoal que nos acolhe aí nas suas igrejas, né? Para transmitir a palavra de Deus. Na quinta passada, na outra, estive pregando na congregação da Assembleia de Deus ali do bairro Oeste. Domingo tivemos um grande culto de missão ali, que estava pregando nosso querido irmão, amigo, de verdade, o Vanderlei da Cruz. E estava ali pregando a palavra. E o coral, o cantor também cantando ali. Foi um grande culto domingo, culto e missão, que está na minha responsabilidade até aqui. Já na quinta-feira agora, passada, convidado do irmão ali que atende a congregação, né, irmão Lucas, estive pregando para os irmãos da Quatro Colônia. Até comentamos lá que... quando, antes de chegar, que se tivesse meia dúzia de pessoas já estava bom, né? Porque o tempo estava impróprio mesmo para o pessoal se deslocar. E além do mais, tinha um aniversário ali bem pertinho da igreja, pessoal convidado. Mas nós tínhamos lá tinha mais que uma dúzia. É, tinha aproximada 16 pessoas estavam lá no culto, então foi um grande culto na Quatro Colônia. E Deus tenha abençoado. Hoje à noite, eu fui convidado também para pregar hoje ali. Vou dar aqui o endereço mais ou menos aí, que você já sabe. A igreja nova ali. É... quem vai daqui do lado do asfalto, vai lá pela passarela que vai para Vila Irma. Cruza a passarela à direita ali, certamente você vai encontrar uma placa ali indicando um grande culto a partir das 7h30, onde fui convidado para estar ministrando a palavra de Deus. Se você também deseja que nós vá ministrar na sua igreja, é só fazer o convite através do meu WhatsApp, 998-29-4053, ou aqui no horário que eu estou por aqui na rádio, 997-546409, e nós estaremos aí à medida possível atendendo o seu convite, tá certo? Então vamos já ouvir aí os nossos nosso apoiador da padaria, e depois segue a música aqui na sua rádio Ferrabrás.

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0: convidado, né, para estar ali conosco, é pregador lá de São Leopoldo e terá os cantores já convidado também. É ali na Assembleia de Deus, ao lado do Colégio Érico Veríssimo, bairro Oeste.
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0: porta vai se abrindo para você, você vai buscando, vai batendo, e Jesus vai abrindo a porta do trabalho, enfim, vai abrindo as portas que está muitas vezes fechada, né? Às vezes nós não nos damos por conta, mas ele vai abrindo as portas e vai abençoando a sua vida de uma forma maravilhosa. Nosso programa visa levar uma mensagem de Deus para os corações e nós já vamos comunicando você que o nosso programa Cristo é Resposta, e hoje, segundo combinamos ontem com o nosso diretor, seu Anilton, hoje é o nosso último programa aqui no sábado, né? Porque eu vou retornar com a programação pela tarde, então nós temos que favorecer também no horário que eu já venho, né? Eu não sei bem certo ainda se vai ser sexta-feira, após o meio-dia, enfim, mas você vai acompanhando a programação, você fica ligado aí no programa Cristo é a Resposta, agora é dia de semana, né? Como era antes. Antes era quarta-feira. Mas sexta-feira já fica mais próximo dos eventos, né? Dos anúncios para fim de semana, como temos a campanha, né, também. Mas que Deus abençoe você. Obrigado pelo carinho da sua audiência, sempre acompanhando nós aqui. E agradecemos. Ô, irmão Chico, irmão Chiquinho, sempre atento ouvindo o programa com a sua família aí no Bairro Oeste. Que Deus abençoe a sua vida poderosamente. Obrigado pelo carinho da sua audiência. Nossos irmãos aí que estão sempre ouvindo a programação aqui. E o nosso grande amigo lá, conterrâneo, podemos dizer, Ezequias Melo, já vou anunciando aqui, ele estará aqui em Sapiranga, né? Ele é o líder da missão lá na igreja também, das missões. E ele tirou uns dias de férias, ele é funcionário do Correio, aí dos Correios. Então, ele foi para a Bahia, né? Tirou lá, acho que uns 8, 10 dias na Bahia, ajudando na obra lá. Tem lugar lá que tem povoado, não tem nenhuma igreja. É importante isso, né? Mas estão providenciando lá os irmãos. Então, o irmão Isaías foi convidado para o meu filho Oséias para estar domingo aqui no Centenário, na Igreja Assembleia de Deus do Centenário. Ele vai estar com a sua família, sua filha é cantora também, cantam junto, né? E uma oportunidade para você apreciar, esse é o homem que prega mesmo de verdade, é usado por Deus, né? Entende tudo sobre missões também. Já trouxe ele ali, não me lembro, faz 3 anos que ele veio ali no bairro Oeste. E o povo gostou muito, né? E depois de domingo ele vai para Canoas. Não sei se haverá oportunidade dele retornar aqui, porque parece que o Jonas estava ligando para o pastor Arnaldo para estar em São Leopoldo também. Mas é a oportunidade de você participar de um culto ali, no Centenário, na subsede da igreja, e assistir esse cantor que vem lá das missões, lá da boa terra, ali da divisa de Santo Antônio das Missões com um Garrucho. É verdade. Um abraço a todos que estão ouvindo a programação. Nós vamos prosseguindo com música aqui, porque faz bem à alma, desperta o nosso coração, a boa música evangélica que nós ouvimos também.
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0: Esse é o nosso fundo musical com Daniela e Samuel, mas vamos ouvir agora Além das Estrelas, Irmãs Falarinho.
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0: Moça, se ajoelha e fala com Jesus, que já não suporta mais levar a cruz. Pensa em desistir.
1: Não desiste, vamos em frente, não podemos voltar atrás, vamos prosseguir, porque o caminho e a estrada é longa e nós precisamos ir até quando Deus permitir, sempre buscando em Cristo a solução para a nossa situação, que às vezes parece tão difícil, mas nós sabemos que o Senhor está pronto para nos atender e Ele está do nosso lado, para nos ajudar, para nos proteger. Creia nisso que estou te falando, porque é a palavra de Deus. Vivemos hoje em dia, diante de tantos escândalos no meio religioso, que é quase de, né, a pessoa parar para pensar, mas Jesus está chamando você para ter um encontro com Ele, porque em Jesus realmente é a verdade. Encontrareis a verdade e a verdade vos libertará. Então, Jesus mesmo falou, ele disse que por causa dos escandalosos, o nome de Deus seria blasfemado. É. E os escândalos estão por aí, não é verdade? Nunca ouvimos falar tanto em escândalo, usando o nome de missionário, de pastor, é missionário matando até os filhos, maltratando. Mas é, na verdade, aquele missionário lá faleceu lá, o seu filhinho lá, né? Aquilo ali, ele não era missionário na realidade. Ele veio para cá meio, acho que já meio corrido, malandro, e deu que vinha com missionário. Certamente já se valeu um pouco lá de alguém para ajudar ele, né? E porque as suas obras identificam ao contrário. Então Jesus disse assim: mas ai de quem, por quem vier os escândalos. Jesus falou. E ele disse assim: melhor será que essa pessoa que escandaliza a obra de Deus, que ate uma corda no pescoço, uma pedra na ponta e se jogue na água. Né? Melhor é que você termine de uma vez, porque pior é ficar no mundo escandalizado, escandalizando. Né? Mas que Deus tenha misericórdia de cada um de nós, que nós possamos trilhar esse caminho maravilhoso com Jesus, para que um dia nós receba também do seu lado. Eu pregava ainda na quinta-feira sobre um homem que não tinha mais esperança para nada. Esse homem era um bandido, sei lá, assassino. Ele era um homem que para a sociedade já não estava valendo, eu creio que nada, né? Porque foi colocado lá para ser morto. E ele sabia que naquela hora ele ia ser morto, né? Porque ele estava crucificado ao lado de Jesus. Ele e outro, um de cada lado. E os três iriam morrer. Então, que esperança haveria para essa pessoa? É claro. Ia morrer. Ia terminar a sua vida aqui. Mas ele pensou na sua alma. E ele pensou: mas a minha alma vai sofrer. Eu não tenho Deus. Cometi tantos crimes. Estou aqui condenado. Mas ele lembrou que do seu lado estava Jesus, que ali morreria junto com ele, mas morreria sem crime, sem pecado, e que ele veio para a salvação. Eu creio que ele conhecia essa palavra. Então ele sabia que Jesus era o Filho de Deus e estava do seu lado. Então ele usou aquela oportunidade para dirigir uma palavra para Jesus. E às vezes basta uma palavra dirigida para Deus. É. E ele falou assim, sem poder olhar nos olhos de Jesus, porque os três estavam crucificados e só podia virar o rosto assim para um lado um pouco. Não podia nem olhar para a pessoa, porque não tinha jeito de olhar. E aquele homem lembrou que ele tinha uma alma e que essa alma deveria ser salva. Aí ele disse: Senhor, lembra-te de mim quando entrares no teu reino. Como é que ele sabia que Jesus ia para o reino de Deus, para o paraíso? É, ele sabia, ele conhecia alguma coisa de Deus, mas ele tinha pendido para o lado dos crimes, né? Então ele lembrou, antes de morrer, ele disse: Senhor, lembra-te de mim quando entrar no paraíso. E Jesus é tão bom e tão misericordioso que no último momento salvou aquele homem e disse: na verdade, hoje mesmo tu estarás comigo no paraíso. Descansando, Porque ele recorreu a Jesus no último momento. Ele teve essa oportunidade. Ele, como diz o ditado, ele ideou de falar. Agora o outro não. O outro morreu condenado, porque ele não se lembrou de pedir perdão para Jesus, de falar com Jesus. É, a vida é assim, meus amigos, minhas amigas estão nos ouvindo. Lembra-te que Jesus pode estar do seu lado e você não se dá por conta muitas vezes. Lembra que temos uma alma para se salvar, um espírito que voltará para Deus. E a nossa alma precisa ir para o descanso eterno ou sofrer eternamente. E depois de estar lá nesse lugar, não sai mais. É o que temos para anunciar no nome de Jesus. Jesus é misericordioso, ele é bom. Se você lembrar dele, num momento de aperto, de apuro, ele vai olhar para você e vai abençoar a sua vida. E você vai ser vitorioso como aquele homem que ele, a sua carne pereceu, a sua carne foi para a sepultura. Mas a sua alma descansou. Porque Jesus disse, hoje mesmo tu vai estar comigo no paraíso. É, então é maravilhoso nós sabermos essas coisas. Muita gente está fora dessa rotina de entender as coisas, o plano de Deus para a sua vida, para a sua alma. E por isso tem que ter aqueles que anunciam a sua palavra com sinceridade. Nós aqui, por onde andamos, por onde vamos, nós pregamos o evangelho de acordo com Jesus também pregou. É falar a verdade. Mostrar o caminho. Dar a direção certa. Sem interesse a mais nada. Unicamente de salvação. Assim sou eu. E quem me conhece sabe. É. Unicamente testemunhando da bondade do Senhor. Temos prazer em falar que Jesus é bom e que Ele tem nos ajudado, tem nos dado força para vencer. E por isso também queremos que os nossos ouvintes façam o mesmo, porque jamais vão se arrepender. Deixe o resto tudo de lado. Não olhe para aquele que é faltoso, mas olhe para Jesus. A palavra nos recomenda, não olhe nem para a direita nem para a esquerda. Mas olhem para frente, olhem para Ele. Ele está junto conosco e Ele está do nosso lado para nos socorrer. Confia nessa palavra, creia nele. E você verá que realmente o que estamos falando é uma realidade. Faça a sua melhor decisão da sua vida, aceitando a Jesus Cristo como seu Salvador. Você que está, já trilhou o caminho e um dia, por alguma coisa você deixou de lado tudo. Até achou que não valia a pena. Mas depois veio alguma coisa ao contrário. Você já observou que não dá mais sem Jesus. Então, retorna para Ele. Que Deus lhe deu arrependimento. E que você busque nele o seu perdão. E volta para Jesus enquanto é tempo. Porque a hora vem quando ninguém vai poder fazer mais nada. Foi Ele mesmo que falou. Eu gosto de falar o que Jesus falou. Pelo menos, não igual, mas parecido. A intenção dele era que as pessoas se salvassem e se libertassem do mundo mau. Que Deus abençoe você ouvir estas palavras. Já já vamos fazer uma oração. 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Muito bem, nós vamos então, o que mais temos para anunciar aqui? Ah, hoje à noite, então, ali, na igreja que fica ali, quem vai daqui, antes do asfalto ali, você cruza a passarela, já olha à direita, é ali, a partir das 7h30 aos sábados ali. Então, chega lá e Deus tem uma bênção poderosa para você na sua vida.
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1: Orando a Deus, eu agradeço pela oportunidade que nos concede e peço a Ele que abençoe a sua vida poderosamente. Vamos deixar aqui as últimas canções tocando dentro do horário deste programa Cristo é a Resposta. Já lembrando mais uma vez que a partir da semana que vai começar aí, amanhã, domingo é o primeiro dia da semana, né? Segunda já é o segundo, então daí vai ser durante a semana, provavelmente vai ser sexta-feira, né? E após o meio-dia, você ouve o programa Cristo é a Resposta. Que Deus abençoe a todos. Fica com mais louvores bonito aqui. E Deus abençoe a sua vida com a sua família. E lhe conceda um sábado ensolarado, com alegria e tudo na paz do Senhor Jesus Cristo.
2: 9 horas e 47 minutos.
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0: 9:55.
1: Peça para o Senhor fazer um milagre na sua vida, porque hoje a salvação entra na sua casa.

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2: 10 horas em ponto.
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2: Olha aqui, meu povo, estamos por aqui na nossa programação de Sabadão Sertanejo, levando a musicalidade sertaneja no melhor som da cidade, aqui da sua rádio Ferrabras FM, Sapiranga, Rio Grande do Sul. Um abraço a todos nesse sabadão aí, 25 de julho, agora ainda o Antônio Machado estava por aqui, né? Veio ver alguma coisa ali e... O sábado tá bonito hoje, né? Tá de se aproveitar. Ensolarado desde manhã. E você vai desta forma, não sei depois, né? Mas aproveita o sábado aí pra dar uma enxugada na roupa, aquela coisa toda, né? Os tênis que molhou. E por aí vai. 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Como a coisa não para por aqui, nós vamos trazendo mais música para você. Qualquer coisa, você participa do programa pelo 997546409. Aí nós estamos na direção do seu Anilton Pereira, com seu ponto de taxista. É só ligar para o 996705111. Repito o número do táxi dele, é só ligar para o 996705111. 5111, tá certo? Certinho, certinho, minha gente. Por aqui nós vamos trazendo a música bonita. Fica ligado. Aonde é essa? Rádio Ferrabras FM.
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3: 10 horas e 11 minutos.
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2: Nossa homenagem aos caminhoneiros pela passagem do seu dia hoje. É, hoje é o dia do colono, do agricultor e do caminhoneiro também. Esse pessoal maravilhoso aí.

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1: 10 horas e 20 minutos.

É isso aí, minha gente. Vamos prosseguindo com a nossa programação aqui, o Sabadão Sertanejo, pela sua Rádio Ferrabras, sempre nesse horário, procurando alegrar seu fim de semana, seu sabadão aí. Quando você prepara, muita gente deixa passar aquela carne gostosa hoje, né? Até porque domingo sai passeado, aí vai comer carne assada na casa dos outros. É isso aí, né? Um abraço a todos nossos grandes ouvintes que participam da sua Rádio Ferrabras. Por aqui nós vamos levando a programação e contando com a sua audiência sempre. E vamos trazendo música aí para você ficar por dentro do sucesso sertanejo. E falando em música, nós temos aí os sertanejos e tem também a música gaúcha, né? Que gosta de cantar música sertaneja. Hoje pela manhã eu até levantei bem cedo, hoje por acaso, né? Que tem o meu primo Gilvan Santos, que é participar lá de São Luís Gonzaga no programa do João Luiz Correia ali na SBT, das 6 às 7. Só que daí eu acho que ficou para o outro fim de semana, né? Sábado. Mas aí eu achei muito interessante ali o cantor lá, gaiteiro do Paraná, eu não conhecia ele. E ele foi entrevistado ali. Mas quem estava cantando mesmo era o Grupo Querência, né? Então ali o João Luiz Correia mandou ele apresentar uma música, né? Ele apresentou gaita e mulheres, das mulheres, né? Onde ele disse que um chegou e pediu a gaita dele emprestada, né? Ele toca gaita desde criança, desde 6 anos. E pediu a gaita emprestada e quando devolveu, o fole estava meio estragado. E o teclado também, porque estava fedendo cerveja, grudento. E meio rasgado, um foles assim, entregou a gaita. E daí diz que para ele consertar alguma coisa, não deixou nem o vintém. Daí ele disse que gaita e a mulher não se empresta para ninguém. Mas que tal essa, hein? São coisas dos artistas, né? A música achei de fundamento, né? E daí ele disse que de repente se encontrou com um indivíduo de novo, num baile. E aí ele estava dançando com a esposa dele, o cantor, né, que emprestou a gaita. E disse que o cara veio pedir para ele para dançar com a mulher dele. Disse, não, não senhor, assim como tu fez com a minha gaita, tu vai querer fazer com o meu amor. Acho que barbaridade, tem cada um esses artistas aí, é lindo, né? E disse que então, que a gaita e a mulher não se empresta para ninguém. Tá certo? São 10 horas 24 com 20 segundos, marcou o relojão aqui.

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1: 10 horas e 32 minutos.
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3: Olha, gente, agora são 10 horas 34 minutos, com mais 7 segundos. E domingo, domingo para o amor especial dos avós. Moradores da região compartilham histórias de parceria, enfim, com os avós. E tradicionalmente o domingo é dia de reunir a família. Olha aí, ó, na casa dos avós, hein? Neste próximo domingo o passeio é um compromisso inadiável, em 26 de julho. É comemorado aí o Dia dos Avós. A data foi escolhida aí em virtude da comemoração da festa litúrgica de São Joaquim e Santa Ana, avós de Jesus e pais de Maria. É. E sabe que eu vinha vindo ali, vim a pé hoje para dar uma caminhada, né? E aí passando ali num prédio de 2 andares, quando vi uma criança lá de cima, gritou: "Ô, vô, vovô!" Aí eu olhei, tava falando comigo mesmo. A mãe dela também tava por ali. E justamente naquela hora eu vinha pensando num assunto, um caso de uma vovó de quase 90 anos, né? Já vou mandando meu abraço aí pro vovô e pra vovó. Fica ligado aqui, né? E eu vinha pensando na avó e a menina me chamou de vovô. É. Obrigado pelo carinho aí. Conjuminou, né? Então daí eu vinha pensando na vovó de quase 90 anos, que sabe aquelas vovó antigas mesmo, né? Aí ela preparou, assou a cabeça de porco. Porque a cabeça de porco tem muita banha, né? É gordito. Uma mandioca cozida e uma batata doce. E um filho dela veio dar uma visitada, né? Chegou e se apavorou. "Mãe, mas o que é isso, mãe? Comendo isso aí?" Porque era gorda a cabeça de porco, né? E ela disse que nada. Pior é nada, minha filha. Cabeça de porco assada com batata doce e mandioca, e ela disse que pior é nada, né? Pior é não ter o que comer. Acho que é barbaridade, mas é coisa de vovó mesmo, né? Com quase 90 anos, se alimentando pra valer. Um abraço a todos vocês que estão ligados na programação. Então, fica ligado aí que nós vamos tocando música parecida aí pro vovô e pra vovó. Mas o... aqui fala um pouco em esporte também. O técnico admite aí que o ano do Inter é difícil. Sabe o que? Parar na barranca, já quase caindo para segunda divisão. Esse aí é o problema do Internacional. E o Grêmio perde na altitude de La Paz para o Bolívar, né? Mesmo com a derrota por 3-2, a vaga será decidida na Arena no dia 30. O Grêmio também não está aquelas coisas, né? Até ele está lá mais perto. Eles estão parelho ali, né? É que o Remo jogou e se o Remo ganhasse, aí eu acho que o Inter baixava, né? Eles estão com 21, Grêmio e Inter, e o Remo estava com 18, mas aí perdeu. Tomou 3-0. Então daí a coisa pro Inter e pro Grêmio, a dupla Grenal tá feia, né? Tá feia, mas os técnicos estão confiados, né? Diz que estão aí procurando melhorar a situação. À medida que vamos seguindo, nós vamos falando aqui na programação também sobre esporte. 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Chega lá e vai conferindo! 10 horas 38 com mais 43 segundos aqui, Ferrabras FM, Sabadão Sertanejo.

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4: É isso aí, minha gente. Nós estamos por aqui, 10h48 com 10 segundos, Rádio Ferrabras. E o Pezolano desfalca o time, desfalca o Internacional. O técnico Paulo Pezolano não comandará o Inter no duelo deste sábado contra o Atlético Paraná. Na tarde de quinta-feira, dia 23, o clube comunicou a morte de Laura Sudres, mãe do treinador, e a causa não foi informada. Então, Pezolano, técnico do Inter, viajará ou viajou para acompanhar as cerimônias de despedida da mãe, e o Colorado aí será dirigido pelo seu auxiliar técnico, Esteban, aí neste jogo de sábado contra o Atlético, que não vai ser fácil. O Atlético Paranaense está mais forte que o Internacional. Pedido de desculpa. Pois é, o zagueiro Victor Gabriel se pronunciou após a expulsão diante do Cruzeiro nas redes sociais. O defensor pediu desculpa, o Gabriel Peck e a torcida colorada. Ele afirmou que nunca teve intenções de machucar o adversário, que sofreu uma fratura na tíbia e precisará passar por cirurgia. Quebrou a perna do rapaz, né? Num lance ali bastante violento. Mas são coisas que acontecem com quem joga futebol, né? É. Então o rapaz pediu desculpa, né? Que não foi por gosto. Muito bem, nós vamos levando aqui, agradecendo também ao nosso apoiador aí, que estão sempre acreditando no trabalho aqui na sua rádio Ferrabras FM. Quero parabenizar aqui uma emissora lá da nossa região missioneira, Rádio Cerro Azul, pelo seu aniversário, 69 anos completado na data de ontem. Então a Rádio Cerro Azul, ela era uma rádio AM e iniciou com 5 mil watts, né? Até no Paraguai pegava isso no rádio, não nas, assim pelas redes sociais, no rádio. Ligava lá e ficava curtindo a Rádio Serro Azul. Essa Rádio Serro Azul, depois fundaram no mesmo local a Xambala FM. São duas emissoras dos mesmos proprietários, que era o falecido Dr. Pio Flá e a Eliane Flá, sua esposa, que ela é atual, né? É dona das emissoras, duas emissoras. Então, pelo aniversário da Rádio Serro Azul, os seus trabalhadores, né? A dona Eliane, que está morando agora aqui em Canoas, em Canela, me parece. É, mas é de Serro Largo e atende a sua emissora, enquanto ela está por lá, né? Então, parabéns aos que trabalham aí na Rádio Serro Azul de Serro Largo, agora não mais AM, mas FM, né? São duas emissoras lá a serviço do povo. Parabéns! Vamos indo? Vamos trazendo mais música aqui no seu Sabadão Sertanejo?

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3: 11 horas e 2 minutos.
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6: Olha, gente, 11 horas mais 3 minutos e meio. E a Copa terminou, né? A Copa enganou muita gente. A pausa de quase 50 dias para a Copa do Mundo trouxe um alívio artificial. Sem jogos, também não havia derrotas. Mas bastou o Brasileirão recomeçar para a realidade aparecer de novo. O Grêmio fez uma partida constrangedora e perdeu para o Mirassol, isto pelo Campeonato Brasileiro. O Internacional, diante de seu torcedor, caiu para o Cruzeiro, sem conseguir convencer em nenhum momento. O intervalo criou uma falsa expectativa de mudança. O futebol apresentado mostrou que nada mudou. Essa é a realidade. Então, não mudou, foi coisa nenhuma. Segue o tranco. Temos aqui: sem gestão não existe reconstrução. Não há solução rápida para esse cenário. A recuperação do futebol gaúcho não depende de uma contratação ou de uma troca de treinador. Ela passa por uma mudança profunda na forma como os clubes são administrados. É preciso abandonar aí o improviso, o personalismo, o amadorismo que ainda ocupa o espaço nas decisões. Enquanto isso não acontecer, o Internacional e Grêmio continuarão comemorando vitórias isoladas e tratando aí a sobrevivência como se fosse uma conquista. Isto está muito abaixo da história dos dois clubes. Tratando a sobrevivência como uma conquista. Não pode acontecer. Sobrevivência é uma coisa e conquista é outra, né? Muito bem. Mas o Cucurella, aquele jogador cabeludo, né, que não ata o cabelo quando vai jogar, fica o cabelo solto, que eu acho que é difícil, né? Jogar com o cabelo solto, todo exato, coloca uma fita para prender, para não haver atrapalho. Mas ele falou que ele tem um filhinho autista, e se ele atar o cabelo, o cortar o cabelo, o filho não vai reconhecer ele no campo. Então, como ele deixa o cabelo grande e sem atar, solto, daí o filho identifica ele no campo no meio dos demais jogadores. Viu? É, cada coisa tem um jeito e um significado. Então o Cucurella não corta o cabelo e não ata, não amarra quando vai jogar para que o seu filhinho pequeno possa identificar ele jogando. É verdade. Tá certo? Muito bem. Vamos prosseguindo com o Sabadão Sertanejo, porque já são 11 horas mais 6 minutos, 45 segundos. Um abraço à turma que está sempre ligada aqui na nossa programação. Nós vamos levando a musicalidade sertaneja para você curtir no seu sabadão ensolarado. Ah, já vou comunicando que a partir dessa semana, a partir de segunda-feira, já estarei retornando aqui após a 1h30 até as 5 horas com a programação. E aí já não vou fazer o sábado, né? Vai ficar para outro aí. Eu preciso ter um sábado sempre assim, sem ter que cumprir com horários livre, porque quando eu toco de sair, quem sabe lá para as missões visitar, tem uma filha em São Luís, um filho em Cerro Largo, ainda bem que o filho tirou um momento aqui, ele chegou aqui para almoçar conosco, ele estava num curso em Porto Alegre, que ele vem fazer de quando em vez, e daí almoçou conosco e jantou e depois ele pegou o trilho e foi embora, né? Fazia tempo que ele não vinha. Então, se eu tocar de ir para lá, eu vou de ouro e prata. Eu tenho que embarcar sexta-feira à noite e certamente domingo à noite estarei retornando. Então, sábado eu preciso de estar livre. Se eu precisar de ir para outra cidade também, sábado eu não tenho compromisso. Porque domingo eu tenho compromisso na padaria, né? Como já falei, todos sabem. Mas lá na padaria a gente dá um jeito, né? Outro ocupa lá no meu lugar. Então, quero retornar, conforme combinamos ontem com o seu Anilton, o homem do táxi. Tá meio perdido por aí, quer fazer uma corrida, quer, quem sabe, ir lá na rodoviária, lá na outra cidade. Liga 996-70-5111. Esse é o número do táxi para você encomendar e fazer aquela corrida, tá certo? Em boa companhia. Então, é o último programa de sábado que eu vou estar aqui fazendo, né? Levando adiante. E depois é só de segunda a sexta, durante a tarde. Tá certo? Obrigado pelo carinho e pela compreensão aqui na nossa programação. Segue a música, porque música boa ninguém enjoa.

0: 11:16.
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4: Sim, bora moçada, agora já são 11:18 aqui na Perra Brasa FM. Um abraço aí o Carlos, de Campo Bom, que estão na audiência da programação sempre, ele me passou aqui agora, ele e a sua família, aí disse que está com saudade aí, né? Da nossa musicalidade aqui nas tardes de segunda a sexta. Obrigado, Carlos. Vamos oferecendo aí a programação para vocês aí, com a sua esposa e os demais ouvintes aí. E ele também vai oferecendo a programação para todos os ouvintes da Rádio Perra Brasa. Então estamos aí, após uns meses, né? E às vezes a pessoa quer saber, né, por quê que nós estamos na programação diária. Ninguém me mandou embora, né? E nem eu pedi para ir embora. É porque eu tinha uns serviços para fazer aí. E eu fiquei somente nos sábados, né? Assumi aí. E agora, então, estou voltando a partir de segunda-feira, se Deus quiser, e eu estiver vivo, quero voltar aqui. Depois, pela tarde, até às 5 horas, né? Daí o pessoal, o outro aí, também querendo ouvir aquelas músicas aldeias de tarde aí, né? Isso. Uma musicalidade variada. Bandinha, música jovem, sertaneja, enfim. Então, obrigado a vocês que já estavam aguardando aí. Um abraço a todos os nossos amigos, pessoal, que estão sempre ligados aqui na programação da sua rádio Perra Brasa FM. Aqui é Sapiranga, minha gente, a terra do voo livre. Isto, e aqui é Sabadão Sertanejo para você curtir na sua manhã.

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0: 11:29.
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0: 11:30.
2: É isso aí, minha gente. Hoje é 25 do mês de julho. E para quem às vezes fica meio esquecido, o último dia do mês de julho vai ser dia 31, numa sexta-feira. Então, sexta-feira é o último dia do mês corrente. Sábado já é dia 1º, hein? É isso aí, o tempo vai voando, vai passando e vai passando, né? Já passamos da metade do ano 2025. Quando é sem demora, já chega aí o fim de ano. Já é Natal. Que tal isso, hein? Vai ligeiro. E nós estamos por aqui, levando a programação da sua rádio. Ferrabras, muito obrigado. Já me despedindo do Sabadão Sertanejo aí, né? E desejando te encontrar a partir de segunda-feira, pela tarde aí. Pessoal que está esparramado por aí, vão se ajuntando para ouvir a Rádio Ferrabras aqui e a programação aí. Visto? Combinado? Pessoal aí já deve estar preparando lá o almoço aí, já são 11:31. Está na hora de mandar ver daqui a pouquinho nomás, né? 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Você é bem-vindo, com aquela cordialidade de sempre. Filhos de Goiás, amor distante.

0: É isso aí, minha gente. Vamos aguardando você então para segunda-feira, se Deus quiser, por aqui na sua rádio Ferrabras FM. Bom dia.
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1: 11:54.
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Olá, boa tarde a todos que estão aí conosco, né? Alguns talvez ainda é bom dia, nesse dia de sábado, né? Dia bonito que a gente está tendo hoje aqui. E nós queremos ser uma companhia agradável para você nesse momento, trazer esta palavra de esperança. Aqui o programa Palavra de Esperança, da Congregação São Mateus, a Igreja Evangélica Luterana do Brasil, e quem nos fala aqui é o pastor Joelson, né? Então nós queremos nesse momento de trazer esta palavra aqui e trazer realmente uma mensagem de consolo e de conforto para a sua vida. E como tivemos aí essa semana, a semana do amigo, lembramos o nosso grande amigo, o nosso amigo, digamos, inseparável, não porque nós não nos separemos dele, mas porque ele sempre está junto conosco, nos anda, nos cuida, nos abençoa, nosso amigo Jesus.

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Senhores, bem, é uma alegria podermos estar aqui com vocês, né? Essa tarde, boa tarde, né? Essa tarde linda, com um solzinho lá fora, depois de uns quantos dias de chuva, né? Ontem já começou a limpar o tempo. E nós vamos aí, então, agradecendo a companhia de cada um de vocês, também trazendo para vocês aí a programação, para você poder estar pelo menos nos cultos, aí a gente lembra os cultos que a gente tem nesse fim de semana das nossas congregações aqui em Sapiranga. Na São Mateus, culto hoje às 18h30 e amanhã às 9h. São Mateus fica ali na rua Tiradentes, 331. Ali é a igreja da Escadaria, como alguns conhecem. A Bom Jesus, o culto é amanhã às 18h. A Bom Jesus é aqui no Centenário, os cultos ocorrem no Poli. A Castelo Forte fica lá.

no bairro Amaral Ribeiro, culto também às 8h30 horas. E a Bom Pastor fica ali no bairro São Luís, ali em cima do morro, ali, bairro São Luís, é às 19 horas de hoje o culto. Então será uma alegria contar com a sua presença para juntos ouvirmos a palavra de Deus, meditarmos nela e também louvarmos ao nosso Deus, bem como também podemos orar a Ele nos juntos, intercedermos uns pelos outros. Você pode também aqui participar do nosso programa, bem-vindo à sua participação, pode ser pelo meu WhatsApp, 997-750647, 997-750647, ou o WhatsApp da rádio, hein? 997-546409. Ou quem acompanha aí pelo Facebook, no IELB Sapiranga, você pode acompanhar por lá também, bem como no YouTube, é o mesmo, né, o mesmo canal, o mesmo nome, né? IELB Sapiranga. Pode aí deixar o seu comentário. Bem como também aí no perfil da rádio Ferrabras FM. A gente vai colocando mais uma música, Raça Eleita. Preparando para a nossa primeira reflexão. A gente sempre tem dois momentos de reflexão, um agora, antes do dia 30, e normalmente um depois, né? Raça Eleita.

Muito bem, estamos aí então juntos com vocês e a nossa primeira reflexão, a gente quer meditar um pouco sobre o tema da escolha, né? Como é que nós escolhemos? E, realmente nas coisas mais importantes da nossa vida, nós normalmente usamos critérios para escolher, até nas coisas mais simples. Você vai lá comprar um quilo de arroz, normalmente vocês têm alguns critérios, mesmo que eles não estejam escritos, ou às vezes você nem se dá conta, mas você tem lá. Às vezes você olha o preço, às vezes olha, compra aquele de novo, que você gostou do sabor, que você cozinhou bem, do jeito que você gostou. E aí você tem esses critérios, você usa talvez para ir lá na próxima vez que vai no mercado, você... Ah, é esse arroz aqui que eu vou escolher, vou comprar. E claro, também, quando a gente, por exemplo, procura algum serviço, né? Procura um médico, alguma coisa, a gente vai lá e... Ah, tá, não, é esse aqui, alguém disse que é bom, então é esse aqui que eu vou procurar. Bem, como também, às vezes, em coisas, digamos assim, às vezes maiores, alguém vai comprar um automóvel lá, aí ele escolhe, né? Um desenho, consumo, E claro, também sempre, muitas vezes, a questão do preço, né? Se cabe dentro do bolso. Enfim, nós então fazemos as escolhas por critérios que nós julgamos importantes, baseando-nos nas características, assim, nas qualidades que as coisas têm que nós vamos escolher. E aí, quero compartilhar com vocês um breve texto de Deuteronômio 7, versículos 6 a 9. E conversar com vocês um pouco assim sobre, refletir sobre quais os critérios que Deus usa para escolher quem vai ser do seu povo, quem vai ser da sua igreja. Por que será? Qual o motivo que alguns são escolhidos? Será que isso tem a ver com sua condição econômica? Será que tem a ver com seu histórico familiar? Será que tem a ver, talvez, com uma questão de uma vida moral, uma vida correta que a pessoa sempre levou? É interessante ali no Antigo Testamento, Deus está ali escolhendo e escolheu o povo de Israel para, por meio do povo de Israel, cumprir as suas promessas. E o povo de Israel, ele achava que ele tinha sido escolhido por alguma qualidade nele mesmo. Deus escolheu eles como a gente escolhe ali um arroz, escolhe um carro, enfim. A gente escolhe pelas qualidades que essas coisas têm, né? Mas Deus, na resposta a esse povo, ao ensinar esse povo, e ele assim quebra o orgulho deles e mostra que a escolha não se deu por uma qualidade que havia neles. Diz assim o versículo 6 e 7 de Deuteronômio 7: pois vocês são os povos escolhidos pelo Senhor nosso Deus. Entre todos os povos da terra ele escolheu vocês para serem somente dele. O Senhor Deus os amou e escolheu, não porque vocês são mais numerosos do que outros povos. De fato, vocês são menos numerosos do que qualquer outro povo. Vejam só, Deus aqui diz claramente que eles não foram escolhidos por uma qualidade neles. Não tinha espaço para orgulho, exaltação pessoal, para pensar assim, eu fui escolhido porque eu sou melhor que os outros, sou mais bonito que os outros, sou mais forte que os outros, sou mais poderoso. E a gente vê isso se refletindo na história do povo de Israel no Antigo Testamento. A gente vê, às vezes, guerras, que o povo de Israel tinha um número muito maior de soldados, mas que quando iam para essa guerra, sem consultar a Deus, sem autorização de Deus, sem a ordem de Deus, acabava perdendo. Enquanto que em outros momentos, né? Quando Deus ordenava, até mesmo 300 homens conseguiam vencer mais de 30 mil. Porque Deus os abençoava. E era, na verdade, Ele quem dava a vitória.
E era isso que Deus queria ensinar ali ao povo do Antigo Testamento. Isso lembra também a nós hoje. Qual é o critério que Deus usa para escolher você, escolher a mim, para fazer parte de sua igreja? O motivo não está em nós. Nós não devemos olhar para dentro de nós mesmos e procurar saber o que nós temos de melhor que outros não têm. Assim como o povo de Israel não deveria fazer isso. Mas nós devemos olhar para Deus, como ele diz aqui no versículo 8, mas o Senhor os amou e com a sua força os livrou do poder do faraó, o rei do Egito, onde vocês eram escravos. Ele fez isso para cumprir o juramento que tinha feito aos nossos antepassados. Ou seja, Deus escolheu aquele povo por sua graça. Por sua graça. E assim ele escolhe a cada um de nós. Não por nossas qualidades, nossas habilidades, nossos méritos, mas por sua graça, por seu amor, por sua misericórdia, sua compaixão por nós. Por isso Deus nos escolhe. Em seu Filho Jesus, ele nos elegeu, nos escolheu para sermos seus filhos e herdeiros da vida eterna. Portanto, quando nós olhamos para a nossa escolha, Deus leva principalmente em conta duas coisas: o seu amor, sua graça, sua misericórdia, sua compaixão. E também leva em conta a sua fidelidade. Como diz aqui, é para cumprir o juramento que tinha feito aos nossos antepassados. Deus escolheu Israel para que, como ele tinha prometido lá, já desde Adão e Eva, que ele ia mandar um Salvador. Então ele escolhe Israel para ser esse povo no meio do qual Deus vai enviar o seu Salvador. Depois a gente sabe que ele vai escolher Judá, depois Davi, e assim por diante, até que nasce Jesus em Belém. Então, a escolha de Deus é porque ele é fiel em suas promessas e porque ele é muito amoroso, cheio de compaixão. E, como diz aqui no versículo 9, lembrem que o Senhor, nosso Deus, é o único Deus. Ele é fiel e mantém a sua aliança. Ele continua a amar por mil gerações aqueles que o amam e obedecem aos seus mandamentos. Deus é fiel e ele continua a amar. Sim, ele continua sustentando o seu povo. Ele nos sustenta como seus filhos, nos guarda na sua promessa, nos mantém firmes na fé. Para isso ele nos coloca dentro de uma igreja. Para isso ele está fazendo com que você possa ouvir a sua palavra aqui por meio desse programa, para que você possa ser sustentado, fortalecido e guardado em sua palavra. Ou a gente pode olhar para isso e dizer, pá, tem um lado ruim nisso. Diante de Deus, as qualidades que o mundo valoriza não contam nada. A gente fosse, acabou de passar a Copa do Mundo, a gente fosse olhar assim, pá, tem aquele jogador que se valorizou muito, que vale muito dinheiro, que é muito habilidoso, que o mundo todo aplaude. Ou aquela pessoa que está ali acamada no hospital, que precisa do cuidado dos outros. Diante de Deus, Deus os ama igualmente. Ele não escolheu aquele acamado porque está acamado, nem aquele jogador de futebol que é habilidoso porque é habilidoso, mas ele os escolheu porque ele é fiel, porque ele tem compaixão de todos os seres humanos e porque todo ser humano precisa ser salvo. O lado bom disso é que a nossa escolha não depende da nossa qualidade, mas sim da qualidade, da característica de Deus, que é esse Deus bom, que é de compaixão, amor e misericórdia. Deus nos escolheu por sua graça, sua misericórdia, e nós somos assim por ele também capacitados a trabalhar em seu reino. Sua escolha, claro que não tem a ver com as nossas habilidades de trabalhar em seu reino. Ele escolheu por sua graça e seu amor, mas
Ele nos dá a oportunidade de louvarmos a Ele, de agradecermos a Ele por ter nos escolhido em Cristo, por ter cumprido a sua promessa. Louvarmos a Ele por nossas palavras, por nossas atitudes. Louvarmos a Ele em nossa casa, no nosso trabalho e também na igreja, na nossa família. Portanto, Deus te escolheu, Deus me escolheu, mesmo quando não havia nada de bom em nós, nenhum motivo em nós para nós sermos escolhidos, nenhuma qualidade. E Deus nos escolheu por suas qualidades, por seus motivos, por seu amor e sua misericórdia.

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3: 12 horas e 47 minutos.

0: Vamos nos entregar nas mãos de Deus, né? Confiar na sua graça, na sua misericórdia. E lembramos aí, né? Agradecemos a companhia também de cada um que está conosco. Tá, seu Leonelson Miranda mandou seu boa tarde, né? Pastor Joelson, Leonelson Miranda daqui a pouco vai estar aqui na Rádio Ferrabras com o programa Show de Bandas, né? Hoje à tarde. Daqui a pouquinho já está novamente conosco aqui.
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0: Também está conosco aqui a dona Loreci, né? Bom dia, bom dia. Também a todos desejo a dona Valdira Silva Oliveira. Também entrou em contato conosco aqui o seu Osvaldo. O seu Osvaldo está aí conosco. Manda um abraço a todos, desejo um bom fim de semana. Tudo de bom aí. Bem como também está aí conosco, mandou sua mensagem, a dona Nair, né? Sempre está aí conosco na companhia. Boa tarde, pastor Joelson. Deus abençoe o nosso estudo e todos nós. Deus nos abençoe. Amém.
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0: Também está aí em nossa companhia dona Olivia P. Boa tarde a todos, abençoado final de semana. Também seu Rude Hope, bom dia, bom programa a todos nós, né? Obrigado, seu Rude. Seu Senira Kenny, boa tarde, pastor, a todos os amigos hoje. O dia está lindo, é verdade, né? Depois uns dias meio encardido, aí com pouco sol, hoje está um dia bonito, né? Seu Celso Roupa, boa tarde, né? De bom, muito bom programa. Obrigado, seu Celso. Seu Celso, seu Rude, os irmãos aí na companhia. Eu, seu Wolf, também abençoado. Dia, pastor, a todos na escuta. Gratidão por poder acompanhar esta hora de reflexão. Um abraço, dona Elce. Deus te abençoe. Você e a sua família, sempre os guarde. Também dona Veroni Filber está conosco, bom dia a todos. Bom dia, dona Veroni. Também dona Marione. Amém, bom dia a todos. E dona Lucinda Simão César. Bom dia, pastor Joel e demais irmãos. Bom dia, dona Lucinda. Seu Carlos ali, seu Lides. Obrigado pela companhia. Um forte abraço aí para vocês. A gente vai chegando ao fim, né? Fim não, vamos botar mais uma música e depois uma breve reflexão aí.

Muito bem, estimados irmãos em Cristo, realmente há situações na vida, né, às vezes que parece que tudo está perdido e que não há mais solução. E essa era a situação de Saulo, um homem endurecido e raivoso contra Cristo e a igreja. Mas qual não foi a surpresa dos cristãos ao ouvi-lo anunciando que Jesus é o Filho de Deus? Isso está registrado lá em Atos capítulo 9, versículo 20. Diz lá que todos que ouviram Saulo estavam atônitos. E Saulo estava ali discutindo com aqueles a quem servia anteriormente, que eram seus companheiros antes. O que afinal tinha acontecido com Saulo? A resposta a gente encontra no testemunho de Barnabé. Saulo tinha visto o Senhor no caminho. O Senhor tinha falado com ele. Diz lá em Atos 9, 27. Bastou o encontro, uma palavra de Jesus para transformá-lo de inimigo em filho e apóstolo. Isso acontece porque, como o próprio Senhor diz, não é a minha palavra como fogo, diz o Senhor, e como martelo que despedaça a rocha, diz lá em Jeremias 23, versículo 29. E essa verdade tem sido testemunhada durante toda a história da igreja cristã, onde incontáveis pessoas tiveram esse encontro maravilhoso. Diariamente, pessoas em todo o mundo têm experimentado o poder transformador do Evangelho, ouvido a palavra e ter sua vida transformada. Talvez você tenha problemas também em seu coração ou com pessoas amadas que estão endurecidas por Deus. Talvez até já tenha perdido a esperança. A solução não é o confronto ou a discussão, mas sim um encontro com o Senhor, sua palavra. Somente a palavra de Deus tem poder para transformar. Somente o Evangelho do Cristo Salvador transforma vidas. Por isso, busque esse encontro diariamente com Jesus na Bíblia e testemunhe o seu amor para todas as pessoas que você encontrar em sua vida. Deixe Jesus falar em e também por meio de sua vida. Não perca a esperança, pois Deus, Ele sim, pode mudar tudo. E como falamos antes, Ele em Cristo Jesus nos escolheu para uma nova vida. Te falo com Deus em oração. Querido Deus, amado Pai Celestial, te agradecemos, porque em Cristo Jesus somos escolhidos. Dizemos porque Tu nos alcançaste com a Tua palavra, e com esta palavra Tu nos transformaste, transformaste as nossas vidas. E pedimos que Tu continues a transformando, moldando cada dia mais de acordo com a Tua santa vontade, para que a vida de cada um de nós, em palavras, atitudes, ações, honre, glorifique, seja uma vida, o Teu santo nome, seja uma vida agradável a Ti. Esteja, Senhor, com aqueles que passam por aflições, por dificuldades, que talvez já estão quase perdendo as esperanças, que eles possam lembrar que Tu, Senhor, és esse Deus de amor, de compaixão, que olhas para os Teus filhos e tens compaixão deles. E Tu, ao mesmo tempo, também és esse Senhor que tem poder, poder para mudar tudo, para transformar corações e transformar vidas. Por Jesus, Teu Filho, nosso Senhor. Amém.

E assim vamos chegando ao final do nosso programa, né? Desse sábado. Sempre uma alegria poder estar com vocês aí. E com alegria convidamos você a estar conosco em nossos cultos, né? Sou Mateus hoje, ali na Tiradentes, na Igreja da Escadaria ali. Hoje às 18h30 e amanhã às 9h. Bom Jesus ali no Poli. Amanhã às 18h. Ali na Castelo Forte, no bairro Mauro Ribeiro. Amanhã às 8h30. No Bom Pastor, ali no bairro São Luís. Hoje às 19h. Uma alegria podermos estar com vocês. Obrigado pela companhia de cada um de vocês. Um forte abraço aí. Abençoado sábado, abençoado fim de semana, abençoada semana a todos. E a gente já vai se despedindo. Na sequência vem aqui seu Leonardo Mirano com um show de bandas aqui nesse sábado de tarde, à tarde aqui. É, só em ti confio. É, a gente já vai se despedindo. Quem está nos acompanhando aqui pelas mídias sociais, né, pelo Facebook, pelo YouTube. Coisa mais, a gente ainda deixa uma música aí rodando, né? Até que o seu Leonel entra. Forte abraço aí. Fiquem com Deus. Deus os guarde e abençoe. Querido povo de Deus.

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2: 13:08.
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0: Pois muito bem, estamos chegando aqui no Show de Bandas.
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0: Hoje é sábado, dia 25 de julho do ano de 2026.
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0: Estamos chegando, começando o programa Show de Bandas deste sábado magnífico em Sapiranga.
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0: Até às 5 horas da tarde tem Leonelson Miranda e você, você e Leonelson Miranda no show.
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0: Sábado 25 de julho do ano de 2026.
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0: Temperatura da casa dos 21 graus em Sapiranga, Ferrabras.
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0: Estamos comunicando neste sábado 25 de julho do ano de 2026.
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0: Dá licença de entrar na sua casa, no seu apartamento, no seu carrão, no seu fusquinha. E levar a você um pouquinho de alegria, de descontração neste sábado magnífico aqui no show.
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0: Nós começamos com um quarto solitário para você no Show de Bandas. JM, participação especial do Francisco de Paulo aqui no show. JM! Fala, Cleiton! Show de Bandas com Leonelson Miranda até às 5 da tarde.
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2: 13:29.
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1: Pois muito bem, estamos aqui na Ferrabras FM, no programa Show de Bandas.
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0: Pois é, hoje tem bailão da Avenida Prussiano ali na Sociedade 30 de Novembro, né? Tem bailão da Avenida Prussiano na Sociedade 30 de Novembro, ali no... na rua Cremerec, número 191, né? Tem bailão. Deixa eu dar uma olhada aqui, se eu não esqueci, né? O Nelson Miranda, Tony Machado já divulgou aí durante toda a semana o bailão da Verinha Prussiano. Vamos ver aqui, né, o Nelson Miranda, quem estará no bailão da Verinha Prussiano. Eu esqueci, o Nelson Miranda esqueceu quem vai estar no bailão da Verinha Prussiano. Não me faça pegar nojo, o Nelson Miranda, por favor. Por favor, tem grande bailão. Esse aqui não é. Daqui, vamos ver por aqui como é que é, Leonel Sumiranda. 997-546-409 para você mandar sua mensagem de texto ou de voz aqui no programa Show de Bandas. Eu esqueci, né? Quem é que vai estar por lá, né? No bailão da Verinha pro centro. Daqui a pouquinho eu divulgo para você, tá? São 13 horas e 32 minutos, você liga 997-546-409 e participa aqui do Show de Bandas com o Leonel Sumiranda.
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0: 1h32 na Ferrabras FM, vamos que vamos, dele que dele, como diz o Antônio Machado. Você fica ou vai? Viu o seu pause?
2: Viu o seu pause?
0: Participação do Cleiton do JM e o César dos Federais. O Cleiton do ex-JM. É show de bandas, Leonel Sumiranda.

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1: Olha só, o Dave, Zeron e banda estarão fazendo, animando a festa no bailão da Velhinha Prussiano neste sábado 25 de julho. Boa tarde!
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1: Pois muito bem, hoje tem bailão, viu? São 13 horas e 48 minutos. Hoje tem bailão da Verinha Prussiano ali na Sociedade 30 de Novembro.
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1: Davis, Heron e banda pra você ali animando a festa no bailão da Verinha Prussiano a partir das 3 horas da tarde. Imperdível, apoio do Show de Bandas.
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1: São 13 horas e 49 minutos. São 13 horas e 49 minutos. Deixa eu ver aqui, deixa eu escutar aqui. No dia 1º de agosto, é no bailão da Verinha Prussiano, no próximo sábado, depois desse que tem o Davis Heron e banda, tem Verinha Prussiano, fala aqui no Show de Bandas, por favor, Verinha Prussiano, fala aqui no Show de Bandas com o Leon Nelson Miranda, quem vai estar no dia 1º de agosto? Alô, Verinha.
4: Olá, galerinha linda, eu, Verinha Prussiano, passando novamente aqui na Rádio Ferrabras, a rádio mais ouvida da cidade. Convido a todos vocês para neste próximo sábado, dia 1º de agosto, se apresentando pela primeira vez na Sociedade 30 de Novembro. Eles, os guri do baile. Bora lá, gente, dançar e se divertir com essa amiga de vocês e, claro, os guri do baile. Aquele beijo no coração e aquele forte abraço. Tchau, tchau, gente. Até sábado com os guri do baile.
1: Pois muito bem, né? Os guri do baile estarão no dia 1º de agosto lá no bailão da Verinha Prussiano. Deixa eu mandar abraço aqui agora para a Claudete. A Claudete está ligando para nós, está mandando zap zap aí. E ela diz o seguinte: olá, boa tarde, tudo bem? Sou a Claudete do Centenário, gostaria de pedir duas músicas. A Casa Ainda é Sua com o musical JM e Amor Eterno com a banda Enigma. Quero oferecer para o meu irmão Cláudio, filho Andrei, amiga Salete, para você e sua família. Obrigado! E para todos os ouvintes. Desde já agradeço e desejo um ótimo e abençoado final de semana a todos. Abraços! Obrigado, Claudete. Aí do Centenário, vamos tocar a tua música. Deixa eu fazer o seguinte aqui, Leonelson Miranda, o Augustinho Gonchorowski vai falar aqui no Show de Bandas. Augustinho, fala, meu queridinho!
5: Boa tarde, seu Miranda, tudo bem com você?
1: Tudo certo, meu querido.
5: Eu queria pedir uma música para oferecer para todos os colonos e motoristas e principalmente para minha morena, a Lúria.
1: Uau! Que maravilha! Abraço, meu querido, obrigado pela audiência, obrigado pela participação. Via 997-546-409, a casa ainda é sua! JM no Show de Bandas, até às 5 tem Leonelson Miranda.

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4: 14:03. 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
0: Que maravilha, essa rádio não pode ficar fora do ar, é show!
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0: Deixa eu mandar alusão aí pro Alceu Chitz e a Dona Lídia ouvindo o show de bandas. Boa tarde, toca uma música do Musical Calmon pra nós curtirmos, Lídia e Alceu Chitz. Obrigado pela audiência, meus queridos. Deixa eu mandar abraço aqui, né? Deixa eu mandar abraço, aproveitar, deixa e mandar abraço pro pessoal aí que tá ouvindo o show de banda. Sentindo falta do show no sábado passado, gente querida, gente amada, de Sapiranga, Rio Grande do Sul. Augusto Gonchoroski lá na São Luís tá nos ouvindo. João Antônio Rodrigues no bairro Oeste, no BO. O Marcelo na Cremereque, o Carlos, a Dona Suzana e a Lia em, tá Lia em São, um Campo Bom, né? Obrigado pela audiência. Estamos chegando aí, o Carlos! Carlos! Fala, Carlos! O Ivan no bairro Santo Antônio, em Campo Bom, ouvindo o show de bandas. Também tem o Mauri nos ouvindo, taxiando pelas ruas de Sapiranga. Obrigado! Alô, Dona Tere, no bloco 9 do Residencial Centenário, a Dona Lecir Cardoso ouvindo o show de bandas. Alô, Marino e esposa Dona Rosa em Campo Bom, obrigado pela audiência. Marlizinha na Vila Brito em Campo Bom, ali no, na Quatro Colônias, obrigado pela audiência. Tem o Jorge Bauer nos ouvindo também, né? Ali na José Saibio no Centenário em Sapiranga. A Dona Clemi e Olinto Moraes ouvindo o show de bandas lá na Vila São Paulo, maravilha! Também tem o sempre vereador de Sapiranga, João Rudinei Moraes, aquele abraço! Alô, Nádia, Aline e Laura na São Jacó ouvindo o show de bandas. Lu Antonini nos representando lá no Amaral Ribeiro, aquele abraço aqui do Leonelson Miranda no show de bandas.
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0: Satisfação ter você aqui, né? Deixa eu ver o seguinte, né? A família Gomes, alô família Gomes do BO, no bairro Oeste. Obrigadão pela audiência. Tem também o meu querido Schumacher. Alô, Schumacher! Cadê você, Schumacher? Alô, Schumacher, no ouvindo o show de bandas. A enfermeira Rosa e o esposo Antônio ouvindo o show de bandas. É, no pôr do sol. Chega, Leonelson Miranda. Vamos de Coração de Pedra aqui. Musical Calmon cantando aqui pro Dona Lídia e aos seus hits no show de bandas. Vamos que vamos, dele que dele.

0: Pois é, o Calmão cantando Coração de Pedra aqui no show de bandas da Ferrabras FM. Quem está participando agora via 997-546-409, o João Zanir, lá direto de Pato Branco, no Paraná, ouvindo o show de bandas. João Zanir, fala, meu querido! Fala, Joãozinho. Coração de pedra, coração de pedra. Fala aí, ó, tá escutando o show. Fala, João.
1: Boa tarde, Nelson. Como é que tá?
0: Tudo certo, meu querido. Tudo certo. Agora melhor ainda.
1: Programão esse teu aí.
0: Muito obrigado, meu querido.
1: Estou escutando aqui de Pato Branco o teu programa.
0: Que maravilha, meu querido.
1: Ele tá com umas músicas para nós escutar aqui no mercado.
0: Certo, meu querido. Uma
1: que é uma dos atuais. E a outra com o alemão do Foro, Fica Amor.
0: Tá certo, meu querido.
1: Tu sabe qual é a dos atuais, tá?
0: Eu duvido!
1: Tchau, tudo bom pra vocês aí, um abraço!
0: Abraço, meu querido João Zanir, lá de Pato Branco, no Paraná, no Mercado Oliveira, ouvindo o show de bandas. Pois muito bem, deixa eu mandar essa música. Não, não, a segunda, né? O Lemão do Forró vai para a nossa Adélia Machado, esposa do meu querido Antônio Machado, comunicador do Bom Dia Sapiranga. 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
6: São 2 horas e 20 minutos, mais informação para você. Programa Bom Dia Sapiranga com Antônio Machado, viu?
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1: Pois é, sou eu, Leonelson Miranda, ao vivo com você até as 5 da tarde, agora pelo site da Rádio Ferrabras FM. Pelas redes sociais, não, né? Pelas redes sociais, o Leonelson Miranda não aparece nas redes. Mas está no dial da Rádio Ferrabras FM. Sintoniza o dial da Rádio Ferrabras FM e você ouve o show.
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1: Com o Leonelson Miranda até as 5 horas da tarde. Hoje tem bailão, hoje tem bailão, hoje tem bailão. Da Avenida Prussiano ali na Sociedade 30 de Novembro com Dave Zeron e banda animando a festa a partir das 3 horas da tarde. E a Verinha vai falar aqui, ela já falou no Bom Dia Sapiranga, falou de segunda a sexta-feira com Antônio Machado, magnífico Antônio Machado, comunicador do Bom Dia Sapiranga, trazendo notícias, informações, colocando o dedo na ferida, né, Antônio Machado? Grande abraço pra ti, pra tua esposa, dona Adélia Machado, obrigado, viu, pela colaboração aí, divulgando o programa Show de Bandas, é claro, e também o bailão da Verinha Prussiano. Fala, Verinha! Alô, Verinha!
2: Olá, galerinha linda, eu, Verinha Prussiano, passando novamente aqui na Rádio Ferrabras, a rádio mais ouvida da cidade. Convido a todos vocês para neste próximo sábado, dia 25 de julho.

0: É hoje, a partir das 3, falta apenas 40 minutos pro bailão da velhinha pro senhor. É bonita, hein, bandida? Vamos que vamos, Danube Azul cantando pra você. Alô ao seu Sitz. Alô, dona Lídia, obrigado pela audiência. Alô, família Gomes, alô, Gildo no Centenário, alô, Lu Antonino e Lu Amaral Ribeiro. Pessoal do Recanto das Araquãs, cadê você? 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
2: 14:32.
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1: Pois é, sou eu, Leonelson Miranda, eu vivo aqui na Ferrabras FM de Sapiranga, né? A melhor rádio para você participar do show.
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1: Eu quero ouvir a sua voz aqui no show de bandas pelo 997-546-409. São tantas emoções. São emoções, Leonelson Miranda. Aqui, deixa eu ver o seguinte aqui, ó. Deixa eu ver o seguinte aqui. É, no dia 1º de agosto tem os guri do baile, viu? Lá no bailão da Verinha pro Céu, tá, o Lu Antonini? Tem os guri do baile lá no dia 1º de agosto, no próximo sábado é 1º de agosto. Tem os guri do baile ali no bailão da Verinha pro Céu, na Sociedade 30 de Novembro. Apoio do Bom Dia Sapiranga com Antônio Machado, do Show de Bandas com Leonelson Miranda e da melhor rádio de Sapiranga, Ferrabras FM. Vamos fazer o seguinte aqui. A Verinha vai falar aqui no show de bandas, anunciando o baile do sábado que vem. Neste sábado estará acontecendo às 3 horas da tarde o Dave Zeron e banda. Estarão animando a festa ali na Sociedade 30 de Novembro, no número 191, na rua Cremerix, número 191, no Centenário. Você já sabe, né? São emoções, viu? Fala, Verinha! Alô, Verinha.
2: Olá, galerinha linda. Eu, Verinha Prussiano, passando novamente aqui na Rádio Ferrabras, a rádio mais ouvida da cidade. Convido a todos vocês para neste próximo sábado, dia 1º de agosto, se apresentando pela primeira vez na Sociedade 30 de Novembro. Eles, os guri do baile. Bora lá, gente, dançar e se divertir com essa amiga de vocês e, claro, os guri do baile. Aquele beijo no coração e aquele forte abraço. Tchau, tchau, gente. Até sábado com os guri do baile.
1: É mais emoção, viu? É mais emoção. Deixa eu fazer o seguinte, deixa eu ouvir a Lu aqui, né? Lu Antonini, fala no show de bandas. Fala, Lu! Alô, Lu Antonini!
3: Eu sou a Leonelson Miranda, tudo bem? Tudo tranquilo?
1: Tudo certo, meu anjo.
3: Quentinho pra secar a roupa.
1: Tá bom mesmo. Legal.
3: Agora, tô passando um pano na casa.
1: Que legal, meu
3: corta
1: anjo.
3: Pra minha menina não corta os cabelos.
1: Menina não corte o cabelo.
3: Um salve abençoado pra você.
1: Obrigado, meu anjo. Obrigado. Já vai, a menina não corte o cabelo. Já vou procurar, viu? Tá na val, já vou procurar essa música. Antes vai cama vazia, viu? Depois vai menina não corte o cabelo. Olha só um remix pra você no show de bandas.

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1: São 2h48. 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
1: Associação de Jiu-Jitsu Sapiranga, organização sem fins lucrativos, informa que tem vagas para crianças e adolescentes nas aulas de Jiu-Jitsu, em sua sede na Rua Gonzaguinha 46, na Vila Ferra Brás, bairro Voo Livre, com Rodrigo Soares, nosso amigão.
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1: Para você que quer trabalhar, tem vagas, viu, no Calçados Barbosa. Está contratando expedidor, montador, lixador, passador de cola, conformador, na Rua Major Bento Alves, 3424, do bairro Voo Livre. Admissão imediata no Calçados Barbosa.
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Pois muito bem, eu não me lembro o que eu ia fazer agora, mas vamos fazer o seguinte, né? Vamos fazer o seguinte, tem gente aqui no WhatsApp? Não tem ninguém, Dudinha. Deixa eu mandar um abraço pro Augusto Gonchorowski, né? Sempre da audiência da Rádio Ferrabras FM, da Dona Lúria, ouvindo o show de bandas. Obrigado pela audiência, obrigado pelo carinho, da sintonia. O meu queridão lá no interior do Paraná, o nosso querido João Zanir, lá no Mercado Oliveira, em Pato Branco do Paraná, ouvindo o show de bandas. É, João Zanir, obrigado pela audiência. Tem também a família Gomes ouvindo o show de bandas ali no BO. Alô, família Gomes, aquele abraço. Alô, Atemar no Centenário, ouvindo o show, Atemar, show de bandas. São 14 horas e 51 minutos aqui na Ferrabras FM. Danúbio Azul. 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
5: 15 horas e 2 minutos.
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1: Pois muito bem, são 3 horas e 3 minutos aqui na Ferrabras FM no Show de Bandas.
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1: Nós vamos contigo até as 5 horas da tarde aqui na Ferrabras FM.
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1: Deixa eu dar uma olhadinha no tempo aqui, né? O tempo, alô, tempo. O tempo. Deixa eu ver aqui, abre, Leonelson Miranda. São 24 graus a temperatura. Aqui na Rádio Ferrabras FM, tá bonito o dia, né, Lu? Tá bonito o dia. Lu Antonini no Amaral Ribeiro ouvindo o Show de Bandas. Obrigado pela audiência, meu anjo. Acho que é show, viu?
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1: Abraço também pro Gilson e a Dona Maria nos ouvindo aqui pertinho da Rádio Ferrabras FM. Aquele abraço do tamanho do Rio Grande do Sul. Obrigado pela audiência. Esse pessoal que prestigia a Rádio Ferrabras aqui no Mundo Novo, né? Obrigado!
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1: Pessoal que nos ouve no bairro Oeste, no BO, pessoal do Mundo Novo, pessoal do Centenário, Novo Centenário, Centenário Norte, ouvindo o Show de Bandas, obrigado, viu? Obrigado pela audiência, prestígio da Rádio Ferrabras FM.
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1: Alô, pessoal do Centro de Sapiranga, pessoal da Vila Irma, do Piquete, da Santa Fé, da Novo Horizonte, pessoal do Harmonia, pessoal lá do Floresta, loteamento Floresta, ouvindo o Show de Bandas, da São Luís, Fazenda Leão, pessoal lá da Colina Verde, pulei lá pro outro lado da cidade, né? Do Ferrabras, do Voo Livre, pessoal nos ouvindo ali na Vila Nova, né? Vila Nova nos ouvindo, obrigado pela audiência, do outro lado da faixa, RS-239, show!
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1: Pessoal lá nos ouvindo na São Jacó, pessoal nos ouve lá na São Paulo, na São Vicente. Hoje é tudo Voo Livre, o meu querido José disse que é Voo Livre lá na São Vicente, né? Eu não conheço ainda, não sei ainda, né? 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
1: São 3 horas e 5 minutos, você liga e é só sucesso!

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6: Pois é, toca mais música no show de bandas pra você na Ferrabras FM. Vamos que vamos, dele que dele, retoque de batom. Show de bandas até as 5 horas da tarde aqui na Ferrabras FM.
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6: Já começou o bailão da velhinha Prussiano com Dave Zeron e banda animando a festa.

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1: 15 horas e 29 minutos.
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0: está no ar. Graças a Deus.
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0: Pois é, eu me lembrei de uma música do Benedito de Paula, né? Tudo está no seu lugar.

0: Pois é, vamos fazer o seguinte aqui, Leonelson Miranda. Vamos fazer, já que tu falou aí, tudo está no seu lugar. A Ferrabras está tudo no lugar, viu? Olha só, preste atenção um pouquinho.
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0: Graças a Deus, graças a Deus, graças a Deus. Que maravilha! Graças a Deus, tudo está no seu lugar.

0: no sábado. Graças a Deus, graças a Deus. Mas tudo está no seu lugar, graças a Deus. Show de bandas até as 5 horas da tarde com Leonelson Miranda aqui na Ferrabras FM, graças a Deus. Gosto de você ligado no show de bandas.
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0: 997-546-409. Manda sua mensagem de texto ou de voz.

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1: Pois muito bem, na Ferrabras FM, você liga e é só sucesso. São 13 horas, são 15 horas e 45 minutos. Aqui você liga e é só sucesso. 3 horas da tarde, mais 45 minutos e o bailão da Verinha Prussiano tá bombando.
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1: Com a animação do David Zeron e banda, o bailão da Verinha Prussiano ali na Sociedade 30 de Novembro tá bombando.
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1: 13h46, Flávio Dalcin e Banda Ouro, Mulher Adorada. 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
6: 15 horas e 57 minutos.
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1: Quatro em ponto agora da Ferrabras FM no programa Show de Bandas.
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1: Tem pra você aqui no Show de Bandas o Bailão da Verinha Prussiano, né? O Bailão da Verinha Prussiano tá bombando lá na Sociedade 30 de Novembro deste sábado magnífico, 25 de julho de 2026.
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1: Passar pra você um pouquinho do Bailão da Verinha Prussiano. Lá na sociedade tem gente aqui, vamos que vamos, né? O Gildo, um abraço, Gildo. Obrigado pela audiência, obrigado pelo carinho, Gildo. Vamos ver, né? Vamos ver aqui. Depois eu vou escutar esse pessoal maravilhoso que está sintonizado na Rádio Ferrabras FM, né? Gildo, nos ouvindo, obrigado pela audiência, Gildo. Um abração para ti e para toda a sua família magnífica. Dona Tere, lá no Residencial Centenário, daqui a pouquinho eu vou ouvir a sua voz aqui no Show de Bandas. Tá legal, meu anjo? Obrigado pela audiência. Cadê você? É o Bailão da Verinha Prussiano aqui no Show de Bandas. Olha só uma palhinha pra você aqui no Show de Bandas.

0: olha só que maravilha, olha só que maravilha. Davis e Noe Banda, ali no bailão da Verinha Prussiano. Apoio da Rádio Ferrabras FM, do programa Bom Dia Sapiranga com Antônio Machado, do Show de Bandas com o Leonelson Miranda.
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0: Olha só, camisa manchada pra você aqui no show. Show de Bandas, Davis, Zeron e Banda, ali no bailão da Verinha Prussiano, na Sociedade, 30 de novembro. 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Chega, chega, vamos lá então, pedreiro. O pedreiro bronzeadão.
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0: 4h16, 4h16 aqui no Show de Bandas.
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0: Melhor rádio de Sapiranga para sua participação via 997-546-409. É show!
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0: Deixa eu mandar um abraço pro Érico Muniz. Érico tá avisando que hoje não vai poder fazer o programa Conexão. Motivos pessoais, né? O meu querido amigo Érico Muniz tem um programa, né? Programa especial, aí ele não vai poder estar aqui hoje, né? Vai gravar um podcast, tem que estar, né, o meu querido? Tem que faturar, né, meu querido? Um abraço pra ti, obrigado pela audiência. Se quiser mandar áudio aí, manda, viu? Manda, nós divulgamos aqui, viu, meu queridão? Deixa eu mandar abraço aqui pro Gildo. Alô, Gildo! Grande abraço pra ti e pra toda a sua família magnífica no centenário vindo o Show de Bandas. Obrigado pelo carinho, viu, Gildo? Um abração aí pra ti. Vou escutar a Tere agora aqui no Show de Bandas. A Tere, lá do Residencial Centenário, vai falar aqui no Show de Bandas com o Leonelson Miranda. Não é mesmo, dona Lecir Cardoso? Grande abraço pra ti e pra toda a sua família magnífica no Residencial Centenário. E no Paraná também tem um filhão lá ouvindo o Show de Bandas, Tere.
2: Oi, Leonelson Miranda, boa tarde, aqui sou a Tere. Eu gostaria de ouvir uma música dos atuais Palomita Branca.
0: Legal.
2: Gostaria de oferecer lá pro Paraná, lá pro meu filho, Eduardo.
0: Que maravilha.
2: E lá pro Pato Branco, lá.
0: Ah, o João Zanino.
2: Gostaria também de ouvir a música. Bota aí o sinal fechado dos atuais e Palomita Branca. Se eu for atendida, meu, muito obrigado.
0: Tá certo,
2: meu
0: anjo.
2: Ah, eu tinha um negócio pra lhe dar, porque eu achei na Rua da Ladeira uma chave de carro com dois controles. Eu tô em férias, daí tá comigo. Não sei quem é o dono, porque não dá pra ver, né? É uma chave de carro com dois controles. Eu achei na Rua da Ladeira. Acho que faz o quê? Uns... Eu entrei de férias... terça-feira, quando eu vinha vindo embora de volta. Aí eu ia dar pro senhor e esqueci. Mas agora eu lembrei, daí se alguém que perdeu, está comigo.
0: Tá certo.
2: Mas até quinta eu tô em casa, depois vou voltar a trabalho, de volta. Tá bom?
0: Tá bom.
2: E bota aí a música pra mim, Palomita Branca e Sinal Fechado. Se eu for atendido, meu, muito obrigado.
0: Legal, a Tere tá avisando, né? Você que perdeu um molho de chaves aí com dois controles, tá certo, Tere? É, tá com a Tere, viu? Perdeu ali na Rua da Nas, imediações da Rua da Ladeira. Se você perdeu, liga pro Show de Bandas 997-546-409. Nós vamos divulgar pra você aí a Tere, né? O telefone pra falar com a Tere, né? Tá legal, então vamos lá, Palomita Branca no Show de Bandas. Obrigado pela participação, Tere, do Bloco 9 do Residencial Centenário, aqui no Show de Bandas.
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1: São 16:28. Essa daqui eu vou deixar para depois dos apoiadores, né? Essa música eu vou dedicar aí para o Heraldo Pereira, sua família, o seu papai, né, que estão nos ouvindo lá na Vila Irma. Obrigado pela audiência, Heraldo. Daqui a pouquinho ele vai falar do show.
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1: Deixa eu mandar um grande abraço também pro meu amigo, meu irmão, camarada, o Pedro Coelho, né? Tá nos ouvindo lá na Vila Irma, né, Pedro? Grande abraço pra ti, satisfação em ter a sua audiência aqui no show.
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1: Daqui a pouquinho, depois dos apoiadores, tem passarela a ti, papai, no show de bandas.
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3: 16:30.
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1: Pois muito bem, estamos aqui no Show de Bandas levando para você muita música, muita alegria, muita descontração neste sábado 25 de julho.
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1: de 2026, temperatura na casa dos 25 graus, aqui dentro da Rádio Ferrabrás está bem friozinho. Estou com frio aqui no Show de Bandas.
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1: Deixa eu mandar um abraço aí pro meu irmão amado Pedro Coelho, nos ouvindo lá na Vila Irma, né? Obrigado pela audiência, meu querido. Grande abraço pra ti, pra toda a sua família maravilhosa, ouvindo o Show!
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1: O Heraldo Pereira, meu queridão lá da Secretaria de Obras, vai falar aqui no Show de Bandas. Heraldo Pereira, sempre um prazer inenarrável ouvir a sua voz aqui no Show de Bandas. Fala, meu querido Heraldo Pereira.
2: Boa tarde, meu amigo Leonelson Miranda.
1: Boa tarde, meu querido.
2: Queria te parabenizar pelo programa.
1: Muito obrigado, meu querido.
2: Muito show teu programa.
1: Gratidão.
2: Queria te pedir pra tu dedicar uma música pro meu pai, Evaldo Pereira, e a minha companheira Jô, que temos tomando chimarrão aqui na Vila Irma. A música que tu sentindo no teu coração.
1: Legal.
2: E para todos os ouvintes, especialmente ao pessoal que trabalha na Secretaria de Obras, Sapiranga. Grande abraço, meu amigo. Com Deus.
1: Um abraço, obrigado pela sintonia, né? Daqui a alguns dias é o Dia dos Pais, né? Mas vamos homenagear o papai do meu amigo Heraldo Pereira com A Ti Papai Passarela.

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1: Pois é, 16 horas 46 minutos, faltando 14 minutinhos para 5 da tarde aqui no show.
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1: Eu vou começar a chorar, viu? Vou começar a chorar em quadrinhos, porque tá quase chegando ao finalzinho do programa Show de Bandas.
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1: Sniff.
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1: Leonel Sumiranda e você até às 5 aqui na Ferrabras FM, a melhor rádio de Sapiranga.

0: show de bandas pra você na Ferrabras FM. Derrama Cerveja, participação especial da banda Passarela com o Cosmo Express pra você, encerrando o programa Show de Bandas. Antes de encerrarmos o programa Show de Bandas, Sniff, Sniff, Sniff, fala, ele tava de aniversário na quinta-feira passada e não me falou nada, né? No começo do programa, né? Um grande abraço pra ti, muita saúde, muita paz, muita alegria, muita felicidade. Continue sendo essa pessoa maravilhosa que nós admiramos, que nós gostamos de ouvir a sua voz, meu anjo. Fala aqui na Rádio Ferrabras FM, a última participação do programa Show de Bandas.
1: Olha, Nelson Miranda, é Tere, viu? Eu tava de aniversário quinta-feira, bota uma música aí pra mim do Tia Chaleira, tô bebendo demais, tá bom? Fiz aniversário, tô feliz.
0: Tá certo, meu anjo, não vai dar, vamos deixar pro sábado que vem, se Deus quiser, então encerrando o programa. 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
1: Gratidão pela sua participação aqui no programa Show de Bandas.
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1: Deste sábado, 25 de julho do ano de 2026, na Ferrabras FM.
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1: Nós comunicamos, sob a direção geral de Anilton Pereira, as vinhetas do magnífico Carlos André Martins, na produção, apresentação, animação de Leonel Subiranda.
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1: E o mais importante de tudo isso é você que fica aí do outro lado ouvindo o show.
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1: O Érico Muniz mandou avisar que ele tem um podcast hoje para gravar e não vai poder estar aqui no programa Show, no programa Conexão, viu, meus queridos? Nós vamos colocar uma programação musical aí de primeira linha para você ficar curtindo a programação da Rádio Ferrabras FM, a melhor de Sapiranga.
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1: Tchau, pessoal. Até sábado que vem, se Deus assim nos permitir. Nós voltaremos aqui no show.
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1: É, se o Criador dos céus e da terra permitir, nós voltaremos, viu? Tchau, pessoal. Até sábado que vem. Fica com Deus, porque com Deus, Leonelson Miranda vai. Tchau.
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6: 17:06.
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1: 17 horas e 18 minutos.

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2: 18 horas e 30 minutos.

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1: 18 horas e 52 minutos.

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3: 19 horas, 55 minutos.

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2: 20 horas e 13 minutos.
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2: 20 horas e 14 minutos.
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0: Muito bem, já se encontramos por aqui. É, com a programação aqui, o show da noite, aqui com o Luiz Aragão. É, vamos trazendo para vocês aqui a programação deste sábado. Música sertaneja universitária, sertaneja também. E o amigo ouvinte e amigas que estão aí nos acompanhando com o seu radinho aí, pelo seu celular, pela sua caixa de som, ou pelo seu notebook, ou é, o seu computador, seja do jeito que for, que esteja nós acompanhando, se sintam abraçados. Meu muito obrigado, um abraço a todos. E um beijo sempre carinhoso para as crianças. Aquele abraço a todos. Então convido vocês para ir junto com a gente a partir de agora, é, até às 22h30, ou depende das pessoas que estão nos acompanhando, vamos até às 23 horas. Então meu abraço, meu muito obrigado. Eu sou o Luiz Aragão, então me encontro por aqui com aquela disposição de sempre para trazer a boa programação para vocês, as melhores músicas, as melhores canções. Tu pode se manifestar aqui pelo nosso fone Whats, que é o 997-546409. 997-546409. Se tu quer ligar, se sintam à vontade. Pode ligar. Mas se não quer ligar, pode mandar um texto pra gente, ou um áudio também, né? Pelo mesmo sentido aqui deste número. Ou também entrar pelo nosso site, que é o www.radioferrabras.com.br. Daí então, meu abraço, meu muito obrigado. E vamos junto, vamos já abrindo a programação para vocês aqui com música. Já tá na agulha aqui para vocês. Vamos lá. Vamos trazer aqui para vocês então as músicas que vocês vão nos acompanhar aqui com a programação, o Bailando na Ferrabras, de todos os sábados aqui. Vamos lá então, 20 com 19 minutos. Vamos abrindo a programação com Eduardo Costa, Ainda Tô Aí. É, e uma segunda música com o Leonardo. É, o Leonardo diz assim, Mentirosa. É, e também com Bruno e Marrone, Por Te Amar Demais. Vamos lá? Então são exatamente 19 horas. Aliás, 20 horas e 19 minutos. Então tá aí pra vocês as músicas. E vamos juntos!
1: 20 horas e 19 minutos.

0: Muito bem, muito bem. É, então trouxemos para vocês aí as músicas que vocês ouviram aí. É com Bruno e Marrone, Por Te Amar Demais, e também com o Leonardo, Mentirosa. E Eduardo Costa, Ainda Tô Aí. Muito bem, muito obrigado. Quero agradecer quem já está curtindo aí conosco. Vamos ver aqui. Tem gente já que está junto conosco aqui curtindo. Vamos lá. Vamos ver aqui. Vamos ver o nome das pessoas que já estão curtindo aqui conosco. Dona Ledi Soul, muito obrigado, Dona Ledi. Um abraço para a senhora aí, tudo de bom. Um beijo para as crianças. E também o Schumbert Celeste, muito obrigado. Um abraço também para ti aí, tudo de bom para ti e tua família. Um beijo para as crianças. Aí a programação toda para vocês. Muito obrigado pela audiência. Vamos prosseguindo, vamos lá com o nosso apoio daqui um pouquinho. Daqui um pouquinho. É, mais música para vocês. Vamos lá então.
1: Horas e 30 minutos.
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1: 20 horas e 31 minutos.
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1: 20 horas e 31 minutos.
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0: bem, muito bem. Vamos prosseguindo. Então, como eu digo, aquele que de várias maneiras você pode nos encontrar aqui, né, pelo nosso fone WhatsApp. Se a pessoa quer ligar, né, mas é mais fácil nós tu mandar uma mensagem ou um texto também aqui para nós no nosso fone WhatsApp, que é o 997546409. 997546409 é o nosso fone WhatsApp. Então, se a pessoa quer ligar, se sinta à vontade. Mas se tu acha mais fácil mandar um texto para nós, escreve um texto ou um áudio, é fácil também, né, de mandar. A gente agradece. Ou também, né, quer seguir aqui pelo nosso site, que é o www.radioferrabras.com.br. Tá aí. Vamos prosseguindo? 20:33. Meu abraço. Você que escolheu a Ferrabras FM, é a sua rádio, a sua emissora de rádio preferida, aqui da cidade de Sapiranga, a cidade das rosas, a capital do voo livre. É aquela pessoa que não sabe onde é que se encontra aqui a emissora, aqui eu não sei ainda, como eu digo, tenho a dúvida se pertence pro, se é o bairro Oeste ou é o, né, no, tem certas coisas ali que diz que é pro centenário, então a gente não tem certeza, mas para mim é aqui no bairro Oeste, no Residencial Mundo Novo, aqui na rua Adolfo Kaufmann 310, aqui quem sobe, né, antes da caixa d'água aqui, na rua Adolfo Kaufmann, tu encontra a Ferrabras FM. Um abraço a todos. Vamos então prosseguindo, já está na agulha para vocês, 20:34. Vamos lá com César Menotti e Fabiano. Tarde demais. Então, você que está na Ferrabras FM, né, como eu digo, né, aqui é na cidade de Sapiranga, cidade das rosas, a capital do voo livre. Tá aí para vocês a hora e a música.
1: 20:35.

0: Muito bem, muito bem. São exatamente 20 horas e 59 minutos. Você está ligado nas ondas da Ferra Brasa FM com a programação Bailando na Ferra Brasa com o Luiz Aragão. Um abraço, muito obrigado pela audiência. Então vocês ouviram aí com João Bosco e Vinícius, a melhor festa da cidade. Também com Hugo e Thiago, o lugar onde eu moro. Gustavo Lima, Rosas Versus e Vinho e Guilherme Santiago, Tá Se Achando. Everton Riegel, Embriagado. E antes tivemos com Edson e Hudson, Judiou, César Menotti e Fabiano, Tarde Demais. Agora são exatamente 21 horas. Vamos lá para o nosso apoio logo em seguida. Mais música para vocês. E os amigos, não precisam ficar com vergonha de mandar, né, um texto aí para gente. Um áudio. E também, né, aquele que quer entrar, curtir, né, pode curtir, pode compartilhar também, pedir a sua música. Um abraço, muito obrigado e vamos junto!
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1: 21 horas e 1 minuto.
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1: 21 horas e 2 minutos. 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

0: Muito bem, muito bem. Vamos prosseguindo com a nossa programação. 21 horas e 3 minutos. Vamos lá. Vamos com música para vocês. É, 21 horas e 4 minutos. Já tá na agulha aí para vocês com Como é bom voltar com meu amigo, né, o Adriano Vidal. E também vamos ver aqui com o Amado Batista, Solidão Sem Fim. E com o Jacó Jacozinho, né? É, os antigos. Mas é com o Amado e Antônio, né? Empreitada Perigosa. Tá aí para vocês. Aquele abraço. A hora. E vamos prosseguindo.
1: 21 horas e 4 minutos.